0: 120 dias. A medida provisória é assinada ontem e já em vigor. Veja o resumo do que mudou e como mudou. A medida provisória proibiu bets no Brasil e determinou a devolução de saldo ao apostador. Medida prevê retirada das plataformas do ar e proíbe novos depósitos. Sites e aplicativos deverão sair do ar a partir de 6 de outubro. Em síntese, ato do governo proibiu bets no Brasil e deu prazo até 5 de outubro para que os apostadores resgatem saldo nos sites. O tempo e a temperatura. Até quarta-feira, 8 estados do Brasil podem registrar mais de 40 graus de temperatura. Sul de Minas, desta vez, é mais atingido do que o norte de Minas. No calor, com o calor em alta, confirme as temperaturas na região de Montes Claros até a próxima sexta-feira. 34 graus hoje, 35 graus de domingo a terça, 36 graus de quarta a quinta, com 34 graus na sexta, 27 no sábado que vem, já com chance de chuvas mínimas entre 19 e 23 graus no período. Neste momento, 9 horas 5 minutos, a temperatura em Montes Claros é de 28 graus. Nos estúdios da Rádio 98 FM Montes Claros, a umidade do ar 46%, com ventos a 6 km por hora.
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5: Existem alguns cuidados que podem ser tomados para evitar varizes. Evite o uso de saltos altos, pois eles atrapalham a circulação do sangue. Consulte um médico e peça orientações específicas se for iniciar o tratamento com pílula anticoncepcional.

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5: 9:10, boa noite pra você. 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Boa noite!
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5: É o Rastapedra 98. Falou pra Igor do Morrinhos, Kimberly. E a música pro seu marido, Claudomiro, Sérgio Silva. Vamos tocar daqui a pouquinho. Eduardinho dos Forró, dos Teclados, né? E o alô, vai aí. Vamos tocar sim, tá? É, o salve, Vini Grau, tá? Vamos tocar pra você. Alguém tá mandando pra você. Super abraço, tem mais. Fala com a gente. Boa noite.
7: Boa noite, 98 FM de Montes Claros, a número 1. Toca Rala Coxa dos Doidinhos do Forró. Ofereço para Marcos, vocalista, e para Fabrício, tecladista. Valeu.
5: Valeu, mais um.
8: Boa noite, 98. Aqui é Josinho da Vila Regina. Gostaria de ver uma música com Coutinho, Papagaio, e ofereço para Vanelli da Vila Regina, meu amor.
5: Valeu, fala aí, Andréia.
9: Oi, Ângela, boa noite. Tô ligadinho no Rastapé. Gostaria de ouvir a música Maridos e Esposas. E essa música eu já dedico ao meu esposo Luiz. Amor, tô aqui do outro lado com muita saudade de você, tá? A Giovana te mandar um beijo.
10: Papai, te amo.
9: Amor, te amamos. Beijo, fica com Deus, minha vida. Obrigada,
5: mano. 9:12, pisadinha do vaqueiro. Você tá fazendo falta.

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0: Vamos lá, quero ver a poeira subir.
1: Vixe Maria!
2: Vamos dançar então, 9h26. O alô de Cláudia pro seu irmão Edinho, com muito carinho. Um abraço pra Ivone, fala com a gente, Ivone.
3: Boa noite, 98.
2: Boa noite.
3: Passa a música de Guilherme Silva.
2: Só cá.
3: Aí pra nós, minha família, quem está pedindo é Ivone. Pra Geisa, Patrício, Gil, Aline, Átila, Breno, Vitinho, Lourenço e pra Oswaldo, quem está pedindo é Ivone.
2: Aí, Ivone.
3: Com Guilherme Silva.
2: Vamos
3: obrigado.
2: Tocar.
3: Obrigado. Boa noite pra você.
2: Boa noite.
4: Um alô aí pra família Rocha, Maninho, Dezão, Dana Rosa e Ariadna. É o Will Lundu que tá mandando.
2: Valeu, abraço, Igor do Morrinhos, também na sintonia, tem mais. Fala aí comigo, super abraço pra você, Maria José Pereira, fala aí.
5: Já escrevi de uma música aí com Rafa Chinela e oferecer pra Adelina, qualquer música de Rafa Chinela. Pra Adelina, pra Dona Josefa e Lúcia Paula, um abraço. É Maria José do São João.
2: Tem mais uma do Forró Pisada Black. Bora, vem.

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7: Eu quero ouvir aquela.
8: Então vamos tocar.
6: Vamos tocar pra você. Para o irmão Edin, a Cláudia mandando super abraço. Tem mais aqui, James Leôncio. Aquele abraço pra você, que legal, linda Roberto. Daqui a pouquinho, viu, James? Que prazer, tem mais. É, vai o alô pra Ronaldo Zuba.
9: Boa noite, 98. Ronaldo Zuba, aqui da Lagoinha. Toca um forrozinho bem caliente e oferecendo para todos nós aqui na Lagoinha. Principalmente para nós atleticanos. Boa noite. Boa noite. Final de semana para todos.
6: Para todo mundo, calientemente. Guilherme Silva, Nando Moreno, meu cavalo sabe.

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0: 10:01.
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0: Madrugada deste sábado, colisão envolvendo caminhão com encomendas do Mercado Livre e AliExpress e uma carreta de cimento ocorreu perto de Montes Claros na saída para Bocaiúva. Saiba mais. Acidente com ônibus ocorreu na Bahia na última noite e deixou ao menos 7 mortos e 13 feridos. Confira as imagens no arroba Montes Claros com o Instagram da 98FM, no Facebook Montes Claros com Rádio Mock e no WhatsApp. FAB admite, helicóptero com o cantor Rick caiu um minuto após enviar o último contato, às 11 horas e 34 minutos de segunda-feira. Proibição das bets em todo o Brasil, já valendo desde o anoitecer de ontem. Congresso precisa aprovar em até 120 dias. A medida provisória é assinada ontem e já em vigor. Veja o resumo do que mudou e como mudou. A medida provisória proibiu bets no Brasil e determinou a devolução de saldo ao apostador. Medida prevê retirada das plataformas do ar e proíbe novos depósitos. Sites e aplicativos deverão sair do ar a partir de 6 de outubro. Em síntese, ato do governo proibiu bets no Brasil e deu prazo até 5 de outubro para que os apostadores resgatem saldo nos sites. O tempo e a temperatura. Até quarta-feira, 8 estados do Brasil podem registrar mais de 40 graus de temperatura. Sul de Minas, desta vez, é mais atingido do que o norte de Minas. Com calor em alta, confirme as temperaturas na região de Montes Claros. Até a próxima sexta-feira. 34 graus hoje, 35 graus de domingo a terça, 36 de quarta a quinta, com 34 graus na sexta e 27 no sábado que vem. Já com chance de chuvas, mínimas entre 19 e 23 graus no período. Neste momento, 10 horas, 4 minutos, a temperatura, confira. A temperatura é de 27 graus nos estúdios da Rádio 98FM Montes Claros. A umidade do ar 47%, com ventos a 6 km por hora.
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0: Uma ótima noite para você, 10 horas 8 minutos. 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

Natal, obrigada. É, pessoal em Florianópolis, Itajaí também. Galera todinha, tá aí curtindo 98 FM em muitas partes do mundo. Olha só, aqui ouvintes também. Hamburgo, Finlândia, tá? Ouvintes que estão neste

0: por aí vai. Obrigada, viu, gente? Abraços. Onde quer que você esteja, é um prazer muito grande. Alô pra Elton, de Cabeceiras. Toda a galera de Cabeceiras tá curtindo 98 FM. Vamos lá, aqui, fala aí.
1: 98, quero aqui do Monte Carmelo. Manda aí uma música de Calcinha Preta, Declaração de Amor.
0: Vamos tocar,
1: para meu esposo Liarly, que eu amo ele muito. Obrigada.
0: Valeu, alô pra Israel e Ana Lúcia, galera de Cana Brava, tá curtindo 98.

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3: Eita, forró bom, compadre!
4: Toca mais um!
5: Vamos tocar sim! Abraço pra você, 10h23. Vamos seguindo aí, o Alô Pelezinha de Juramento em Belo Horizonte. Nós curtindo 98 FM, que legal! Você que tá nos Estados Unidos também, tá curtindo 98 FM, é um prazer muito grande ter a sua companhia. A gente detectou por aqui várias pessoas. Alôzão aí, a Chicote de Luxo. Vamos tocar sim, viu, Pelezinho? Abração pra você, tem mais. Fala com a gente, diz aí, boa noite.
6: Boa noite, 98, aqui é Zé Carlos Montecarnel 2, aqui no Turno Planalto Rural, no Candingém, né, Cando Sabiá. Quer que manda balança pança pra mim, pra toda minha família, especialmente pra meu neto Pedro Miguel, que tá fazendo aniversário hoje. Um abraço, fica com Deus. Manda balança pança carro velho.
5: Parabéns, Pedro Miguel, que legal. Parabéns, 10h23, mais um.
7: Boa noite, meu Deus. Vou mandar um beijo de Magdalena e um Batista. Eu quero um beijo de Batista, com essa idade, vida.
5: Vamos tocar pra você. Boa noite. Tem mais, fala com a gente.
8: Boa noite, 98, aqui é o Fabrício. Quero oferecer a música aí de Calypso a todas as moças, para todas as mulheres, né, solteiras.
5: Sim.
8: É, eu também tô solteiro, né, procura de um grande amor. Um abraço, boa noite para todos aí também no Bar Jardim Primavera e aí no Vila Telma.
5: Valeu.
8: Um abraço.
5: Parabéns pra você, viu? Aniversariante do dia. E boa sorte pra você, Fabrício. 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

0: os dois juntos depois.
1: Tem luz de freio?
0: Não, e nem freio.
1: E a senhora, quem é?
2: Ah, eu sou a mulher dele.
1: Ele é sempre engraçadinho assim?
2: Não, só quando tá bêbado.
1: Por quê? 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
0: Tem não.
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10: Forró é o Rastapé 98, né não?
11: Isso é bom demais!
7: É muito bom! Uma ótima noite pra você! Vai, alô pra Marina, Marina do bairro Santa Lúcia. Como vai, Marina? Que prazer, Santa Lúcia 2. É uma com o Rodrigo Silva, vamos tocar sim, oferecendo para toda a galera que tá curtindo o programa Rastapé. Ótima noite pra você, Marina. Que legal. Muito obrigada. E vai um abraço pra você. Tá curtindo a 98? Alô pro Robson também, Ronaldo e Adriano. E o Rick da... Rick Renner.

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0: Ser Príncipe Henrique, Boy, Cal, galera do Jardim Alvorada, tem mais, fala com a gente, super abraço, diz aí.
1: Boa noite, Forrozão 98,
0: boa noite.
1: Aqui quem fala é Marquinhos, manda uma música pra Davi, rodando de aplicativo, arriba a saia, libera o Tonho, forte abraço, meu colega.
0: Abraço, diretamente de Matão, São Paulo. Tô mandando pra você, viu, Marquinhos? Obrigada pela sintonia, tem Edmilson Batista. E tem a Riba Saia na sequência.

0: já já a poeira subir.
1: Isso, Maria!
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2: Madrugada deste sábado, colisão envolvendo caminhão com encomendas do Mercado Livre e AliExpress e uma carreta de cimento ocorreu perto de Montes Claros na saída para Bocaiúva. Saiba mais. Acidente com ônibus ocorreu na Bahia na última noite e deixou ao menos 7 mortos e 13 feridos. Confira as imagens no arroba Montes Claros com o Instagram da 98FM, no Facebook Montes Claros com Rádio Mock e no WhatsApp. Fábio admite, helicóptero com o cantor Rick caiu um minuto após enviar o último contato, às 11 horas e 34 minutos de segunda-feira. Proibição das bets em todo o Brasil, já valendo desde o anoitecer de ontem. Congresso precisa aprovar em até 120 dias. A medida provisória é assinada ontem e já em vigor. Veja o resumo do que mudou e como mudou. A medida provisória proibiu bets no Brasil e determinou a devolução de saldo ao apostador. Medida prevê retirada das plataformas do ar e proíbe novos depósitos. Sites e aplicativos deverão sair do ar a partir de 6 de outubro. Em síntese, ato do governo proibiu bets no Brasil e deu prazo até 5 de outubro para que os apostadores resgatem saldo nos sites. O tempo e a temperatura. Até quarta-feira, 8 estados do Brasil podem registrar mais de 40 graus de temperatura. Sul de Minas, desta vez, é o mais atingido do que o norte de Minas. Com calor em alta, confirme as temperaturas na região de Montes Claros até a próxima sexta-feira. 34 graus hoje, 35 graus de domingo a terça, 36 de quarta a quinta, com 34 graus na sexta-feira, 27 no sábado que vem, já com chance de chuvas, mínimas entre 19 e 23 graus no período. Neste momento, 11 horas 3 minutos, a temperatura em Montes Claros é de 26 graus. Nos estúdios da Rádio 98FM Montes Claros, a umidade do ar 50% com ventos a 6 km por hora.
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0: Quase todos os sintomas da TPM têm alguma relação com a alimentação. O nervosismo, irritabilidade, depressão e crises de choros comuns nesses períodos são causados pelas baixas de cálcio e vitamina B6 no organismo. Pode ser dor nas pernas, inchaço, dor de cabeça, dor nos seios, irritação, entre outros.

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3: 98 FM, 11:08. 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
4: Eu quero ouvir aquela.
5: Então vamos tocar, senhor.
3: Bora tocar então. Alô pro Príncipe Henrique, boy. E a galera todinha curtindo cal, né? Vamos lá, um super abração aí pra você, muito obrigada. O alô vai para... Diz aí, Ed, boa noite pra você.
6: Boa noite, 98 FM, passando pra desejar um grande abraço ao meu primo e irmão Marquim Pezão, em algum lugar, Montes Claros, e aproveitando para desejar uma feliz noite ao pessoal do Erzub. Me tirar do Erzub, mas não tirar do Erzub de mim, e de meus queridos, Vila Telma.
3: Valeu, abração para a Sueli também, na sintonia da 98, tem mais, Isabel.
7: Alô 98, Isabel do Canelas 2, quero que você passe a música para mim de Norinha, Roberto e seus teclados, tchau, obrigado.
3: Valeu, o alô para o Flávio, vai para a Aline, Roberto, vamos tocar assim, no Planalto do Engenho, Encanto do Engenho, toda a galera curtindo 98 FM, Sérgio Silva na sequência. Tem o Robério. Onde anda você? 11 e 12.

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4: Ótima noite para você, 11h22. 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
7: Oi, pessoinha, boa noite. Gostaria de ouvir a música Com Camisa Suada? Deixa eu te chamar.
4: Vamos tocar.
7: Ofereço meu esposo Vanderlei, conhecido como Som. Minha filha Jéssica Thaís. Estamos aqui no Barzinho da Barroca, em Caiçara, município de Glaucilândia. É aniversário da Fran, de sua amiga de sempre, viu? Amanhã a Fran tá ficando velha. Cê tá doido? Estica. Beijo, gatona.
4: Parabéns desde já, tem mais, fala aí com a gente. Um abração vai para o Juliano Caldeira.
8: Fala, Ângela, boa noite.
4: Boa noite.
8: Quero mandar um abraço pro meu irmão Lucas, tá aqui em casa quebrando uma, Laiana, Fernanda que chegou aqui agora, minha esposa que tá ali colocando meu neném para dormir, Monique e Zezete, um abraço.
4: Valeu.
9: Será, safadão?

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2: Boa noite pra você.
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2: Tá aí o último bloco, 10 pra meia-noite. E o alô pra Renilda. Tá curtindo 98, né, Renilda? Paulo de Sete Lagoas também tá sempre na sintonia. Tem Muriel Alves. E o Búfalo do Marajó. Valeu.

0: ótima noite pra você. 2 minutos, faltando para meia-noite.
1: Boa noite, minha linda. Dá pra tu mandar mais música? Manda um alô pra Coronel, pra Daniel Samambaia, Daniel Fiuza, meu amigo Carlinho Corintiano. E vamos lá, estamos tomando aquela geladinha com o melhor do forró, 98 FM. Valeu, beijo.
0: Valeu!
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0: Eita!

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1: 12:02.
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0: Brasil. Meia-noite 15.
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0: Meia-noite e 32.
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3: Uma hora.
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3: 2 e 1.
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3: 3 horas. 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
3: 4 e 2.
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1: 4:59.

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1: Cinco e 34.
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0: 6:05.
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2: Essa é uma de muitas histórias que acontecem nesses bailes de barracas, baile de fazenda, esses bailes que vai até as tantas da madrugada. 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

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Preste atenção, olha.

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6: Seis e vinte e um.
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10: Seis e 52.
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1: 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Não adianta ficar lavando o rosto a todo momento. O ideal é lavar bem o rosto pela manhã e antes de dormir com sabonetes secativos, de preferência indicados por um dermatologista.
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4: 7 e 8.
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5: Sete e vinte e três.
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5: Sete e trinta e quatro.
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3: Na saúde, uma coisa é fundamental: cada pessoa é única. O que funciona para um pode não funcionar para o outro. Isso vale muito para emagrecimento, uso de vitaminas e suplementos. Por isso, dietas prontas e receitas da internet nem sempre trazem resultados e às vezes podem até atrapalhar. Um tratamento correto leva em conta a rotina, os exames, a idade, os hábitos e as dificuldades de cada pessoa. Tem gente que precisa controlar mais a fome, outros precisam corrigir falta de vitaminas, melhorar o sono ou reduzir o estresse. A boa medicina não trata só o peso, trata a pessoa como um todo. E é isso que traz resultados mais seguros e duradouros.
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4: 7:49.
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0: Oito e quatro.
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1: 8:21.
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10: 8:34.
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4: Oito para as nove.
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3: Nove e seis.
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4: 9:19.
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8: 9:36.
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2: Nove para as dez.
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2: 10 horas, bom dia. 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
2: Janaúba e Jaíba decretam situação de emergência econômica no setor agropecuário com recente, ou melhor, com crescente endividamento dos produtores, também no campo. STF tem a pior reprovação da série histórica. A avaliação positiva é a menor, divulga pesquisa. Depois de cancelar 42 chegadas e 38 partidas, aeroporto de Confins voltou a funcionar no meio da tarde de ontem, mas efeito dominó ainda será sentido por horas. Ocorreu um problema na pista que precisou ser resolvido em caráter de urgência. Saiba mais. Montadora vai vender robôs humanoides e cães robóticos no Brasil a partir do próximo ano. O humanoide por cerca de R$ 221 mil e o cachorro robótico por quase R$ 13 mil. E aí você compraria um? Inteligência artificial já transforma a maneira de viajar. Turismo responde por quase 10% da economia mundial. Temperaturas em Montes Claros até que venham as chuvas anunciadas para sábado e domingo da semana que vem. 36 graus neste domingo, 5 segunda-feira, 36 na terça, quarta e quinta e 34 graus na sexta-feira, com chuvas de sábado. Temperatura recuará 6 graus para 28 graus. Mínimas seguem entre 19 e 22 graus. Neste momento, 10 horas, 4 minutos, a temperatura em Montes Claros é de 32 graus neste momento, a umidade do ar 39%, com ventos a 11 km por hora. No Alto dos Morrinhos, na Vila do Rádio.
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6: Bom dia, bom dia, bom dia pra você.

Domingo, meio-dia, pagodão, você não pode perder. Igor do Bairro Morrinhos, aquele abraço pra você. Tem Natanzinho, a sua na sequência, até quando?

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1: Muita gente pensa que a nutrologia serve só para emagrecer, mas ela vai muito além disso. O nutrólogo também ajuda na prevenção de doenças, na melhora da disposição, no ganho de massa muscular e no equilíbrio do organismo. Muitas pessoas procuram ajuda por cansaço, queda de cabelo, falta de concentração, dificuldade para ganhar peso ou até compulsão alimentar. Isso acontece porque a alimentação influencia praticamente todo o nosso corpo. Quando esse equilíbrio não está adequado, a saúde sente, mesmo que os sinais não sejam tão claros no começo. Cuidar da nutrição com acompanhamento médico é uma forma inteligente de prevenir problemas e melhorar a qualidade de vida.
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2: 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A Rádio 98 FM Juarez, da Barra da Caiçara. Aquele abraço pra você, Juarez. Pra Valmir de Rio das Pedras, todos em Rio das Pedras. Abraço, bom dia. Glaucilândia também. Tabocal, o Juarez mandando um abraço pra todos. Tem um alôzão aí pra Alex Henrique. Manda alô aí para a esposa, Érica, a esposa do Alex Henrique. Érica, os filhos, Lucas, Sofia, Maria Eloá. E a música Cara Metade, isso é no Pagodão, ao meio-dia, tá bom, Henrique? Abraço dos anjos, do Todos os Santos. Alusão para o Carlito, do Major Prates, também na sintonia. Alô pra você, Elton, todos em Cabeceiras, curtindo 98 FM, tem porcelanato? É o Panda, 10h39.

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8: Bom dia! Mix 98! Aí, Helenice, abraço pra você, pra todos de Alvação. César Vandame, como vai você? Abração pra você, pra toda a galera curtindo 98. E aí, Ney? Bom dia, bom domingo! Vamos seguindo, dos Anjos. Abraço pra você, Felipe Araújo, Estranho de Novo, 10:51.

0: 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Um minuto faltando para as 11.
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0: Um tempinho só e já teremos o resultado da Mega Sena, que já será sorteada. Um minuto só faltando para as 11.
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0: Janaúba e Jaíba decretaram situação de emergência econômica no setor agropecuário, com um crescente endividamento dos produtos, também no campo. STF tem a pior reprovação da série histórica e a avaliação positiva é a menor, divulga a pesquisa. Depois de cancelar 42 chegadas e 38 partidas, o aeroporto de Confins voltou a funcionar no meio da tarde de ontem, mas efeito dominó ainda será mantido por horas. Ocorreu um problema na pista que precisou ser resolvido em caráter de urgência. Saiba mais. Montadora vai vender robôs, humanoides e cães robóticos no Brasil a partir do próximo ano. O humanoide por cerca de R$ 221 mil e o cachorro robótico por quase R$ 13 mil. Você compraria um? Inteligência artificial já transforma a maneira de viajar. Turismo responde por quase 10% da economia mundial. Tempo e a temperatura em Montes Claros, até que venham as chuvas anunciadas para sábado e domingo da semana que vem. 36 graus neste domingo, 5 na segunda, 36 terça, quarta, quinta e 34 graus na sexta-feira. Com chuva de sábado, temperatura recuará 6 graus para 28 graus. Mínima segue entre 19 e 27 graus. Neste momento, 11 horas, 2 minutos, a temperatura é de 33 graus nos estúdios da Rádio 98 FM Montes Claros. A umidade do ar 33%, com ventos a 13 km por hora.
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5: Existem alguns cuidados que podem ser tomados para evitar varizes. Tenha cuidado com exercícios como a musculação ou aeróbica de alto impacto, porque provoca uma maior tensão nos vasos e, por consequência, a sua dilatação.
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0: 11h04 e o resultado da Mega Sena, a gente tem aqui, em primeira mão, concurso 3063, sorteio na manhã deste domingo, dia 27 de setembro de 2026, e premiará quem acertar as dezenas. Abaixo, as dezenas então, 05, 35, 36, 41. 43 e 48. Repetindo os números da Mega Sena deste domingo, sorteada há pouco, né, às 11 horas, agora 11 horas 5 minutos, concurso 3063. Vamos aos números: 05, 35, 36, 41, 43 e 48. O prêmio principal estimado para quem acertar as seis dezenas da Mega Sena é de 45 milhões de reais. Boa sorte para você.
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3: Uma ótima manhã de domingo pra você. Muito obrigada. 11 horas, 8 minutos. Vamos de novo falar pra você o resultado da Mega Sena deste domingo. 05, 35, 36, 41, 43 e 48. Boa sorte pra você. Muito obrigada. O alô vai para Gislene, Arthur, Andréia, Thay, o Arley, tem Elis Juste.
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na espera, na expectativa do pagodão. Meio-dia, viu, Giliardi? Para toda a sua família, aquele abraço. Valda da Rua Sol, todo o pessoal do Distrito Industrial. Alô, Renilda, aquele abraço. Henrique e Juliano, a maior saudade, 11h23.

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3: 11:36. 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
3: É o melhor lugar. Bom dia pra você. Meio-dia tem um pagodão. Marlene, do Vargem Grande 2. Aquele abraço pra você. Marcelo do Carmo, do Paraíba. Alô, Marcelo. Toda a galera curtindo 98 FM na internet, em qualquer parte do mundo. É um prazer muito grande. Pelezinho de Juramento está em Belo Horizonte, curtindo 98. Mando para todos de Juramento. Marilene, do Independência. Aquele abraço pra você.

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4: Uma ótima manhã para você, 11h52. 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
4: 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É o último bloco do Mix da 98. Abração pra você. Muito obrigada. Daqui a pouquinho, sabe o que tem? Tem o Pagodão da 98. Alô pra você. O abraço vai pra Carlos Wagner. Toda a galera curtindo a 98. Marlene do Vargem Grande.

0: 98, Gustavo Lima foi a primeira do bloco. Angela Evans, Trem Doido Demais, é de Montes Claros. Daqui a pouquinho, Pagodão.
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1: Confira os números da Mega Sena deste domingo. 05, 35, 36, 41, 43 e 48. Janaúba e Zaíba decretaram situação de emergência econômica no setor agropecuário, com um crescente endividamento dos produtores, também no campo. Tem a pior reprovação da série histórica. A avaliação positiva é a menor, divulga pesquisa. O STF tem a pior reprovação da série histórica. Depois de cancelar 42 chegadas e 38 partidas, aeroporto de Confins voltou a funcionar no meio da tarde de ontem. Mas efeito dominó ainda será sentido por horas. Ocorreu um problema na pista que precisou ser resolvido em caráter de urgência. Saiba mais. Montadora vai vender robô humanoide e cães robóticos no Brasil a partir do próximo ano. O humanoide por cerca de R$ 221 mil e o cachorro robótico por quase R$ 13 mil. Você compraria um? Inteligência artificial já transforma a maneira de viajar. Turismo responde por quase 10% da economia mundial. E a temperatura em Montes Claros, até que venham as chuvas anunciadas para sábado e domingo da semana que vem. 36 graus neste domingo, 5 na segunda-feira, 36 terça-feira, quarta e quinta e 35 graus na sexta. Bom, com chuva de sábado, temperatura recuará 6 graus para 28. Mínimas seguem entre 19 e 22 graus. Neste momento, 12:08. Confira a temperatura em Montes Claros. A temperatura é de 34 graus nos estúdios da Rádio 98 FM Montes Claros. 34 graus, a umidade do ar 26%, com ventos a 14 km por hora.
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6: 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Pagodão da 98 começa a partir de agora, até as 3 da tarde. Sábado tem, domingo também, a gente não pode perder. O alô, Sorriso Maroto, daqui a pouquinho a gente vai tocar sim. Vai para os filhos Lucas, Sofia e Eloá, e para a esposa, para o esposo Alex, tá? É a Érica, que tá mandando para sua família, que legal, obrigada, viu, Érica? Tem uma galera aqui também, super abraço, Alex Henrique, manda o alô aí para a esposa Érica, bom, é a família, mandando um, mandando pro outro, né? O Lucas, Sofia, Maria, Eloá, galera todinha, Giliardi, fala aí com a gente, super boa tarde.
7: Boa tarde, 98.
6: Diz aí.
7: Aqui quem fala.
6: Uma ótima tarde para você, muito obrigada pela sua sintonia, diz aí para mim, boa tarde.
7: Aqui. Boa tarde, 98. Aqui quem fala é Giliardi, aqui do Jardim Primavera. Quero pedir um alô aqui pra minha família no Jardim Primavera e mandar um pagode aí pra nós, do Grupo Revelação.
6: Vamos lá. Leia Guedes tá em Pirapora e tá curtindo o pagodão da 98, né, Leia? Beijo pra você, bom passeio. Hoje tem amor. Martinho da Vila, meio dia 14.

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1: 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Meio-dia e 21.
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0: Pagode, pagodão da 98. Fala aí com a gente. Abração para o Josinei da Vila Nália. Fala aí.
1: Papai 98, que eu não vim da Vila Regina.
0: Vila Regina.
1: Com o demônio da garra.
0: Então tá, fala aí comigo. Super abraço. Vai para o Júlio César, sempre conectado.
2: Eu sou Júlio Sanz, estou conectado no Pagode da 98. Peço uma alusão especial para meu filho Júlio Gabriel, lá no Santa Laura, e para todos que estão conectados no melhor Pagode 98.
0: É bom demais. Mais um.
3: Boa tarde, 98. Ei. A melhor do Brasil.
0: Obrigada.
3: É, manda um alô para nós aqui, para Cissá, que é Dandã, da Lagoa. E uma música de Raça Negra, Lua Cheia.
0: Vamos tocar.
4: Lência, manda pra mim um Martim da Vila, Ative Mulheres, ou então Bezerra da Silva.
0: Vamos tocar pra você. Lua Cheia. Tem toda mulher daqui a pouquinho, cara metade. Pra você que pediu, meio-dia 26. E essa música é...

cara metade no pagodão da 98, raça negra, lua cheia. Alô, Jackson Pires, aquele abraço pra você. Jane da Cura Mangabeira.

Carlos, Liliane, Lilian, mandando para o esposo Wesley, com muito amor, muito carinho também. Revelação daqui a pouquinho. Janaína,

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6: Andrade Colchões informa a hora pra você. 1h37.
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6: Uma ótima tarde pra você, meio-dia e 38. E Pelezinho de Juramento, tá junto com a gente.
11: Boa tarde, 98. Sou Pelezinho de Juramento. Moro aqui em BH, sempre sintonizado no Pagodão 98. Quero mandar um abraço pra minha mãe, Aninha, lá em Juramento. Meu benzinho, Sandra Neres, em Juramento. E pro grupo é nosso que tá em Montes Claros. E pra vocês todos aí da rádio. A galera do bairro Morrinhos, sintonizado na 98 Pagodão. Tamo por cá ouvindo. Tchau, obrigado. Deus abençoe, um bom domingo.
6: Amém. Fala aí, Valda.
12: Ô, louco,

0: gente.
1: Boa tarde, Pagodão 98. Toca pra nós aí, tô fraco, com Terra Samba. Eu fui com meu amigo Coronel, meu amigo Daniel Fiuza, meu amigo Boteco. Meu cunhado cai, tomando aquela cerveja gelada. Valeu.
0: Valeu, Ivanilson.
2: Boa tarde, 98.
0: Boa tarde. Quem
2: fala, Ivanilson, do bairro Dourado. Gostaria de ouvir com o Martinho da Vila, Deixa a Vida Me Levar.
0: Vamos tocar.
2: Dedicado a toda a equipe rádio e todos os ouvintes. Obrigado. Boa tarde.
0: É Zeca Pagodinho. Daqui a pouquinho a gente toca Deixa a Vida Me Levar. Edna.
3: Boa tarde, 98.
0: Boa tarde.
3: Aqui é Edna. Gostaria de mandar um alô para Daniel Simerson, Samuel, Júlio, todas as minhas filhas. Gostaria de um pagode com Martinho da Vila. Obrigada, tenha uma boa tarde.
0: Pedro tá esperando também.
4: Alô, 98.

0: e minha outra sobrinha, Ana Lisa. Tchau, obrigada.
1: Meio-dia e 40, Martinho da Vila Mulheres. Boa tarde pra você, boa semana.
2: 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Com umas até certo tempo fiquei, para outras apenas um pouco me dei. Já tive mulheres do tipo atrevida, do tipo acanhada, do tipo vivida. Casada carente, solteira feliz, já tive donzela.

0: Rojão 98, porque aqui só toca pagode raiz, malhando. 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
6: Alô, Fernando Pimentel.

0: o alusão para Maurício Júnior de Sana. Para Maurício, Sorriso Maroto daqui a pouquinho. Alusão para Tiabinha, tá? Adriano, galera na Vila Atlântida, tá curtindo 98 FM. Pessoal aí na internet, em alguma parte do mundo, curtindo o pagodão da 98. Fala aí com a gente, Júnior Neguinho.
1: Minha querida.
0: Oi.
1: Como é que você tá, hein? Tá joia. Quente pra dedéu, hein?
0: Muito.
1: Um abraço aí dos futebol. Uma coração de Jesus. Joca, Wilson, Thiago e Júnior Neguinho. Um abraço.
0: Abraço, 35 graus agora, viu, Neguinho? 35 graus neste momento. Alusão pra você, Lu.
2: Boa tarde, 98. Manda um pagodão pra toda a família Zuga. Aqui é Lu. Luluzinha, comendo uma feijoada aqui na Lagoinha agora.
0: Que delícia, hein? Meio dia 54. Zeca Pagodinho.

0: Kátia, Bim, Adriano, galera da Vila Atlântida, o alô especial pra Isis, tá? Vai mandar pra Isis, o pai e a mãe mandando aí para Isis, pra todo o pessoal na chácara Bela Vista, Lucas Lohanes, Isis, também Davi Zena, Cassinho, a galera todinha curtindo 98, galera grande. Uma ótima tarde, Ronaldo do Borá, também na sintonia. Ziriguidum, a gente vai tocar sim para todos os ouvintes do Borá. Pinguim Notícias, o Major Prates, abraço, Pinguim. Mazinho Soares, aquele abraço para Renata, Raquel, Miquima, vai pra Kleber, toda a família no Sintra, curtindo o Pagodão da 98.
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0: Confira os números da Mega Sena deste domingo: 05, 35, 36, 41, 43 e 48. Janaúba e Jaíba decretam situação de emergência econômica no setor agropecuário, com crescente endividamento dos produtores, também no campo. STF tem a pior reprovação da série histórica. A avaliação positiva é a menor, divulga pesquisa. Depois de cancelar 42 chegadas e 38 partidas, aeroporto de Confins voltou a funcionar no meio da tarde de ontem, mas efeito dominó ainda será sentido por horas. Ocorreu um problema na pista que precisou ser resolvido em caráter de urgência. Saiba mais. Montadora vai vender robôs humanoides e cães robóticos no Brasil a partir do próximo ano. O humanoide por cerca de R$ 221 mil e o cachorro robótico por quase R$ 13 mil. Você compraria um? Inteligência artificial já transforma a maneira de viajar. Turismo responde por quase 10% da economia mundial. A temperatura em Montes Claros, até que venham as chuvas anunciadas para sábado e domingo da semana que vem: 36 milímetros. Domingo, 36 na terça, quarta e quinta, 34 graus na sexta-feira. Com chuva de sábado, a temperatura recuará 6 graus para 28 graus. Mínimas seguem entre 19 e 22 graus. Neste momento, 1:08, a temperatura em Montes Claros é de 35 graus nos estúdios da Rádio 98 FM Montes Claros, 35 graus, a umidade do ar 23%, com ventos a 14 km por hora.
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0: a calvície. É a redução parcial ou total de cabelos, que pode ocorrer em ambos os sexos. Estão enganados aqueles que acreditam que a calvície é apenas um fator genético. Problemas relacionados à alimentação incorreta ou mesmo à higiene inadequada do couro cabeludo pode causar a calvície.
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1: É o pagodão da 98, Lei Guedes, em Pirapora. Marquito, quanto tempo! Abraço pra você, pra toda a galera de Pirapora. O abração vai aí para a Joana. Joana Batista, fala com a gente. Uma ótima tarde.
2: Fala 98, aqui é a Joana do Nova Morada. Manda um alô, alô pra Jailson Barba. E eu, Joana, aqui no Nova Morada, e pra comadre Vera Lúcia no Oliveira. E qualquer uma música de Cro pra nós. Beijo.
1: Valeu. Fala aí, abraço pra Edith, tá curtindo 98.
3: Boa tarde, 98. Boa tarde, Ângela. Tudo bem, querida? Edith Jaiá. De novo, Delfino. Eu estou curtindo o pagodão. Gostaria de ouvir a música do Martinho da Vila, Devagar, Devagarinho. Vamos Quero socar. Oferecer pra Eliana do bairro Santa Lúcia e pra todos os ouvintes. Obrigada, beijo, tchau, tchau.
1: Valeu, Coronel, fala com a
4: Boa
1: gente.
4: Boa tarde, querida. Toca, por favor, candidato Caô Caô. Manda um alô pra Coronel, pra Daniel Samambaia. E pra Daniel Fiuza, pra Darley e pra Ricardo. E todos os malandros aqui em Dura, tomando aquela cerveja gelada, curtindo o melhor pagode, 98 FM. Valeu, querida.
1: Valeu, hein, Neto?
5: Boa tarde, 98. Boa tarde. Passa pra mim, Raça Negra, Doce Paixão. Essa música vai pra Samuel, pra Marlene, pra meu amigo Júlio César, um sítio, Boi Gordo, pra João Pedro de Binha, pra Carol de Valdete, que tá falando Neto, de São Geraldo, município, de Francisco Sá. Uma boa tarde pra você e tudo de bom.
1: Tudo de bom. Zeca Pagodinho, deixa a vida me levar. 1:15.

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1: É o Pagodão da sua 98 FM. Alô, Rony e Kátia. Casal apaixonado, curtindo 98 FM de São Judas, Ney, aquele abraço pra você. Vai o alusão aí pra Quênia, Péricles, também na sintonia da 98, Jéssica, Karen e toda a galera.
2: Fala. E aí, boa tarde, Pagodão. Manda um alô aqui pra nós.
1: Para, Antônio. Valeu, Eduardo.
3: Boa tarde, Ângela. Eduardo vai morrendo. Toca um pagodinho pra nós. Swing simpático.

0: tinha porquê.
1: Vamos tocar.
0: Um abraço, amiga.
1: Valeu.
2: Boa tarde, 98 FM, tudo bem?
1: Joia.
2: Aqui é Joia do Acasas. Manda um lozão pra nós aqui, fazendo favor, Barracas, Joia de Lenice. E ofereço a próxima pra Elenice. Muito obrigado.
1: Valeu.
2: E boa tarde.
1: Abraço pra você.
3: Boa tarde, minha querida. Aqui é o Jorda do Major Prats. Estou querendo ouvir uma música de Gonzaguinha, O Que É O Que É. Vamos e oferecer pra toda a equipe da 98. Um abraço.
1: Valeu. Obrigada. Tem de cro, Praia de Ramos. 1h29.
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1: 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Sorriso Maroto no Pagodão da 98 de Croa, Praia de Ramos. Música boa, engraçada. Raça Negra, Doce Paixão. Neto de São Geraldo, aquele abraço pra você. Alusão pro Marcelo, de Croa Cartela, a gente vai tocar. Vai pra Márcia Coelho, Luciana Goiaba. Vai para... O alô pra Carlúcio, Vera, Daiane, Carlos, galera do Santos Reis, vamos tocar a sua de Xande Pilares. Kênia Péricles, aquele abraço. Alô pra Mariana, Cibele, Bia, Cláudia, Ana Márcia, Luciana, Gi, Caio e a avó Maria. Alô pra toda a galera, pra Rita, no Monte Sião, curtindo o Pagodão da 98, pro seu irmão, o Lolô, e pro amigo Cai Cai. Valeu! Xande Pilares, mais uma.
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1: Pagodão da 98. Gente, não dá mais tempo pedir música nenhuma. O pessoal já pediu e a gente vai só atender quem já pediu, inclusive.

0: Fala aí com a gente.
1: Que é do Santo Inácio. Gostaria de ouvir a música com Jorge Aragão, Exalta Samba. Eu e você sempre ofereço para minha esposa Laura Silva Moraes, para toda a família Rocha Moraes. Fui, obrigado. 98, a rádio número 1 do Brasil.
0: Já tem um tempinho esperando, né, Geza? Então, a gente vai tocar daqui a pouquinho a sua música. Abraço pra você, obrigada. É Andréia, fala aí, Andréia.
2: Oi, Ângela, boa tarde. Andréia Leal aqui, te ouvindo. Manda um alô pra nós, filho, beijão. E a próxima música eu quero mandar pro meu esposo Luiz da Fundamia. Amor, beijo. Estamos ligadinhos com você na 98. Um abraço, Ângela, Andréia, Giovanni e Luiz.
3: Boa tarde, 98. Aqui é Luiz Carlos da Vila Sion. Eu gostaria de ouvir uma música com Bezerra da Silva, Malandra, Malandra e Mané, Mané. Ofereço para toda a galera daqui, o Barzinho do Luiz, para todos os amigos e para todas as pessoas da 98.
0: Valeu!
3: Tchau, tchau.
0: Tchau, o Luiz tá esperando também, a gente vai tocar daqui a pouquinho. Fala aí, Karine.
4: Boa tarde, 98, aqui é a Karine. Eu gostaria de ouvir e oferecer a música Razão da Minha Vida com Belo e ofereço para o amor da minha vida, meu esposo, João Henrique.
0: Valeu, vamos tocar também.

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1: Muita gente ainda não sabe exatamente o que faz um médico nutrólogo. A nutrologia não é só sobre emagrecer. É a área da medicina que estuda a relação entre alimentação, nutrientes e a nossa saúde. Na prática, o nutrólogo ajuda a prevenir, diagnosticar e tratar problemas como falta de vitaminas, excesso de gordura corporal, perda de massa muscular, diabetes, colesterol alto e até cansaço frequente. O nutrólogo avalia o paciente como um todo, analisa exames, sintomas, hábitos de vida e o funcionamento do organismo. Muitas vezes, a dificuldade para emagrecer pode ter causas que precisam de atenção.
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2: 1h55. 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
3: Pagodão, um minuto só, faltando para as 14h. Você pode ligar, mandar o seu zap aí. Não dá pra pedir música mais, porque já tá completo até as 15h, mas pode pedir o seu alô, né? E a gente manda pra você, Jorge, aquele abraço pra você. O alô pro Sargento Ramos, a Fátima, Jéssica, a galera do Santa Rita. Alô, Renilda, Bárbara, Bruna, Paulo, Felipe e as meninas, toda a galera no Santa Eugênia. Tiago em Pirapora, tá curtindo 98 FM, 14h em ponto. Sandrinha Terremoto tá na área, fala com a gente. Uma ótima tarde pra você, Sandrinha.
4: Boa tarde, gente maravilhosa. Ei. Minha locutora maravilhosa.
3: Põe
4: um sambão gostoso pra Sandrinha Terremoto
3: deixar.
4: E todos os seus amores.
3: Devagar, devagarinho. Valdo da Rua Sol, aquele abraço.

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1: 2h18. 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
1: Confira os números da Mega Sena deste domingo: 05, 35, 36, 41, 43 e 48. Novamente, ninguém acertou e o prêmio para terça-feira subiu para R$52 milhões. Janaúba e Jaíba decretam situação de emergência econômica no setor agropecuário, com um crescente endividamento dos produtores, também no campo. STF tem a pior reprovação da série histórica. A avaliação positiva é a menor, divulga a pesquisa. Depois de cancelar 42 chegadas, 38 partidas, o aeroporto de Confins voltou a funcionar no meio da tarde de ontem, mas efeito dominó ainda será sentido por horas. Ocorreu um problema na pista, que precisou ser resolvido em caráter de urgência. Saiba mais. Montadora vai vender robôs humanoides e cães robóticos no Brasil a partir do próximo ano. O humanoide por cerca de R$221 mil e o cachorro robótico por quase R$13 mil. E aí, você compraria um? Inteligência artificial já transforma a maneira de viajar. Turismo responde por quase 10% da economia mundial. Temperaturas. Em Montes Claros, até que venham as chuvas anunciadas para sábado e domingo da semana que vem. 36 graus neste domingo, 35 segunda, 36 na terça-feira, quarta-feira e também na quinta, 36 graus, 34 na sexta-feira. Com a chuva de sábado, temperatura recuará 6 graus para 28 graus. Mínima segue entre 19 e 22 graus. Neste momento, 2 horas 21 minutos. A temperatura é de 36 graus. 36 graus neste momento. Viu? 36 graus, a umidade do ar 18%, com ventos a 14 km por hora. 36 graus neste momento.
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0: aí, garçom?
1: Oi!
0: Desce mais uma aí que eu tô a fim de ouvir um pagodão.
2: Vamos ouvir! Pagodão, dá tempo de pedir música, mas não, só quem já pediu, a gente manda os alôs, fala aí com a gente.
3: Fala 98, aqui é a Joana do Nova Morada. Manda um alô, alô pra Jailson, Bárbara. E eu, Joana, aqui do Nova Morada. E pra comadre Vera Lúcia no Oliveira. E qualquer uma música de Cro pra nós. Beijo.
2: Abraço pra você. Fala, Valda.
4: Boa tarde, 98. Manda um pagodão aqui pra nós na Rua Sol. Pode ser qualquer uma, com molejo. Vai dar rindo. Pra Rayane, pra Raíssa, Reginaldo, Luana e pra mim. Falou, abraço.
2: Valeu.
5: Boa tarde, aqui é a Tainara.
6: A Maria Júlia.
7: E aí, Stephanie.
5: A gente quer pedir uma música pro Nélio, que a gente tá aqui em Uberlândia curtindo a 98 FM. Pode tocar qualquer uma antiga do Raça Negra, que ele vai adorar. Obrigada.
2: Valeu. Fala aí com a gente, Moreira, despachante.
8: Oi, Rádio 98. Oi. Manda um alô aqui pra Moreira, despachante, aqui no Recanto dos Tropeiros. Tá hoje comemorando o aniversário aqui de
2: parabéns,
8: Priscila, filha de Marquinhos, tá Marquinhos, tá Fátima. E o Deni, a turma toda aqui curtindo aqui o A 98. Um beijo, um abraço pra todo mundo aí. Fica com Deus.
2: Valeu, galera. Abraço, Moreira. Fala aí com a gente.
9: Oi, Ângela. Boa tarde.
2: Boa
9: aqui
2: tarde.
9: É a Adriana Leal. Gostaria de oferecer a próxima música do Pagodão, hein? Pra meu cunhado Luiz Carlos, minha irmã Andréia Leal, Giovana Helena e pra todos vocês aí. E um ótimo domingão pra todos.
2: Valeu, super abraço pra você, viu, Adriana? Tudo de bom, felicidades, domingão cheio de calor, 36 graus neste momento, 36 é muito, 37, gente, já pulou 37 graus agora. Pois é, então, abraço pra todos e o alô vai para aí o pessoal que tá curtindo 98 FM, Nívia Loura da Rua 7.

tô ligado aqui no Pagodão 98, porque aqui só toca pagode raiz, malhado.

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3: Vamos frisar aí a temperatura, 37 graus neste momento, 18% de umidade relativa do ar. E é bom você se hidratar bastante, né? Tomar bastante líquido, água, aí para você ficar as roupas mais leves, né? Para você ficar bastante hidratado, porque a umidade está 18% somente. Então, tá bastante seco, de 37 graus, bem quente e bastante seco. Né, para a gente evitar algum mal-estar. 37 graus neste momento. Abraço para você, 2h40.
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10: Ô garçom!
11: Ele vem, garçom!
10: Mais um aí com o pagodão 98, tá demais!
11: Esse é bom,
12: e tá encerrando por aqui. Fala aí com a gente, o alô pra Eunice Conceição. Galera, todinha que tá curtindo, aquele abraço.
13: Boa tarde, 98 FM, a primeira é a número 1. Estou passando para deixar um abração para você, minha linda abençoada, e todos os ouvintes, ouvindo a melhor 98 FM. Eunice Conceição, do bairro Interlagos.
12: Valeu!

0: Vamos nos hidratar bastante pra ficar todo mundo bem, né? 3 e 4.
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0: E os números da Mega Sena deste domingo, dia 27 de setembro. Anote aí: 05, 35, 36, 41, 43 e 48. Novamente ninguém acertou e o prêmio para terça-feira subiu para 52 milhões de reais. Janaúba e Jaíba decretam situação de emergência econômica no setor agropecuário, com o crescente endividamento dos produtores também no campo. STF tem a pior reprovação da série histórica. A avaliação positiva é a menor, divulga pesquisa. Depois de cancelar 42 chegadas e 38 partidas, aeroporto de Confins voltou a funcionar no meio da tarde de ontem, mas efeito dominó ainda será sentido por horas. Ocorreu um problema na pista que precisou ser resolvido em caráter de urgência. Saiba mais. Montadora vai vender robôs humanoides e cães robóticos no Brasil a partir do próximo ano. O humanoide por cerca de R$ 221 mil e o cachorro robótico por quase R$ 13 mil. E aí você compraria um? Inteligência artificial já transforma a maneira de viajar. Turismo responde por quase 10% da economia mundial. Temperatura em Montes Claros, até que venham as chuvas anunciadas para sábado e domingo da semana que vem. 36 graus, na verdade 37, né? 36 graus neste domingo, 35 segunda, 36 na terça, quarta e quinta e 34 graus na sexta-feira. Com a chuva de sábado, temperatura recuará 6 graus para 28. Mínimas seguem entre 19 e 22 graus. Neste momento, 3 horas 7 minutos, a temperatura em Montes Claros. Vamos conferir: 37 graus neste momento, a umidade do ar 17%, com ventos a 14 km por hora nos estúdios da Rádio 98 FM Montes Claros, no Alto dos Morrinhos.
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1: 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Nunca se deve aplicar gelo diretamente na pele. A melhor forma de se aplicar é utilizando o gelo dentro de um plástico ou mesmo envolvido em uma toalha. As compressas de gelo podem ser utilizadas imediatamente após ter ocorrido o trauma.
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0: Três e doze.
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0: Gabriel, hein? Alô, bandinho da agência Mix.
1: Explodiu, hein?
0: Segura, gatinha. 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
3: 3:26. 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
3: 3:39.

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2: Muita gente quer melhorar a saúde, emagrecer ou ganhar massa muscular, mas não sabe por onde começar. E um ótimo primeiro passo é observar os próprios hábitos. Anotar o que come durante o dia, os hábitos das refeições, a quantidade de água, como está o sono e a prática de atividades físicas já ajuda muito. Isto mostra padrões que muitas vezes passam despercebidos. Às vezes o problema não é só comer demais, mas beliscar o dia inteiro. Em outros casos, a pessoa fica muitas horas sem comer e exagera à noite. Também tem quem dorme mal e sente mais fome no dia seguinte. Quando você entende melhor a sua rotina, fica mais fácil cuidar da sua saúde.
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6: R$3,56.
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3: Quatro e nove.
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1: 4h23. 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
4: 4:38.

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2: O aumento da massa muscular aprimora o desempenho esportivo, aumenta a proteção dos ossos e articulações, melhora da estética e modelagem do corpo e melhora do condicionamento físico. Esporte e atividade física colaboram para ganhar massa muscular. Contudo, o treinamento resistivo, exercícios com peso no qual há uma resistência, como a musculação, é a forma mais eficiente para aumentar o volume da massa muscular.
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7: Cinco e nove.
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2: 5:24.
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3: 5:37.
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2: Dez pra seis.
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0: 6:14. 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
5: 6:24.
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2: Muita gente ainda vê a obesidade como falta de esforço ou disciplina. Mas isso não é verdade. A obesidade é uma doença crônica e envolve vários fatores como genética, hormônios, alimentação, sono, estresse e o funcionamento do organismo. Por isso, o tratamento não deve ser baseado em culpa e sim em acompanhamento correto. A obesidade aumenta o risco de problemas como diabetes, pressão alta, gordura no fígado, apneia do sono e doenças do coração. E nem sempre é só comer menos e fazer exercícios. Muitas vezes é preciso entender por que a pessoa ganha peso e por que tem dificuldade para manter o emagrecimento. A obesidade tem tratamento e buscar ajuda é um cuidado com a saúde.
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5: 6:34.
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4: 7 horas.
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1: 7:18. 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
5: Sete e 47.
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6: 8:17.
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1: Na saúde, uma coisa é fundamental: cada pessoa é única. O que funciona para um pode não funcionar para o outro. Isso vale muito para emagrecimento, uso de vitaminas e suplementos. Por isso, dietas prontas e receitas da internet nem sempre trazem resultados e às vezes podem até atrapalhar. Um tratamento correto leva em conta a rotina, os exames, a idade, os hábitos e as dificuldades de cada pessoa. Tem gente que precisa controlar mais a fome, outros precisam corrigir falta de vitaminas, melhorar o sono ou reduzir o estresse. A boa medicina não trata só o peso, trata a pessoa como um todo. E é isso que traz resultados mais seguros e duradouros.
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3: 8:35.
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2: Oito e quarenta e nove.
3: Eu quero ouvir aquela.
4: Então vamos tocar, senhor.

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2: Se você receber um impulso incontrolável de ir para a geladeira para comer alguma coisa, tente evitar doces, alimentos gordurosos e chocolates. Substituí-los com uma cenoura, por exemplo, ou uma maçã. Estará introduzindo menos calorias no seu corpo e a vontade será saciada da mesma forma. Música.

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